0: Corona. Singleton status.
1: Tempo.
2: Tempo. Vega 21 area.
0: Tempo. Adam 2097. Import 229.